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1: Eldorado Mais, 10:01.
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1: Eldorado Mais, 10h32.
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1: Eldorado Mais, 11 e 2.
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1: Eldorado Mais, 11:33.
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3: Eldorado Mais, 12:01.

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2: 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Uma e um.

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1: Olá, muito bom dia, domingo começando com música boa por aqui. Eu sou a Alana Calisto, com você até o meio-dia, na sua frequência de boa música, 89.5 FM, mais uma emissora do Grupo Salvaro, Eldorado Mais, feita pra você. Seguimos por aqui apreciando o melhor da música mundial no Eldorado Mais Weekend. Bom dia!
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0: 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Atenção! Em editorial, o Estadão, importante jornal conservador, afirma: é extremamente preocupante, para dizer o mínimo, que um candidato à presidência da República tenha mantido vínculo tão próximo com um criminoso. O jornal lista as conexões.

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3: Prepare a pipoca e a disposição, pois a nossa dica de filme para essa semana é Código Preto. Lançado em 2025, seu enredo envolvente nos apresenta a história do casal de agentes espiões Catherine e George. Os dois vivem um casamento tranquilo em que conseguem conciliar bem os segredos da sua profissão. Contudo, quando acontece um vazamento de informações e um artefato tecnológico é roubado da inteligência britânica, Catherine é apontada como a principal suspeita, e George é obrigado a investigar a própria esposa, tendo que equilibrar seus sentimentos como marido e profissional, testando suas habilidades para identificar se ela é ou não a verdadeira traidora. Em três palavras, o que vemos é uma aula de empatia, determinação e justiça. Super recomendo o filme Código Preto, disponível na Prime Video.
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0: Eldorado Mais, feita pra você, seguimos com uma seleção que mistura clássicos e os sons atuais. Eu sou Alana Calisto, te desejo uma ótima manhã de domingo.
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0: Eldorado Mais, feita pra você. A sua manhã de domingo continua no ritmo certo, com boa música. E isso você acompanha aqui na 89.5 FM. Bom dia.
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1: Eldorado Mais, 10:02.
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4: Muita gente acredita que basta sair da dieta uma vez para colocar tudo a perder. Mas uma alimentação saudável não é feita de perfeição. Ela é feita de equilíbrio. Festas, aniversários, viagens ou um jantar especial fazem parte da vida. E a vida acontece. O importante é saber aproveitar esses momentos sem culpa, porque a culpa engorda. Quando falamos em reduzir os danos, significa fazer escolhas mais conscientes. Comer o que gosta, apreciar o momento e depois simplesmente voltar para a rotina alimentar. O que realmente faz diferença são os hábitos construídos ao longo do tempo.
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0: Eldorado Mais, feita pra você. Mais um bloco começando com mais músicas que fazem parte da sua história. Eu sou a Lana Calisto com você no Eldorado Mais Weekend. Bom dia!
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0: Eldorado Mais, feita para você, amanhã segue com uma trilha sonora especial. Uma curadoria muito rica em detalhes, foi feita exclusivamente para você. Eu sou a Lana Calisto, com muito prazer te acompanho até o meio-dia.
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1: Eldorado Mais, 11:03.
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5: Você sabia que Criciúma tem um felino silvestre tão raro que levou anos para aparecer em uma única filmagem? Pois isso é o que aconteceu no dia 28 de junho, na área de proteção ambiental do Morro Sequinel. Uma armadilha fotográfica instalada pelo Projeto de Educação Ambiental Faunativa, do biólogo Vitor Bastos, registrou o gato mourisco, também conhecido como jaguarundi, andando pela mata em plena luz do dia. Esse é o primeiro vídeo já feito da espécie no município. Antes disso, só existiam registros da presença desse animal em Criciúma em uma foto de 2019 e um caso de atropelamento em 2023. O jaguarundi é um felino de pequeno porte, corpo alongado e pelagem caramelo, que lembra uma onça parda em miniatura. Diferente da maioria dos gatos silvestres, ele tem hábitos diurnos e se alimenta de pequenos mamíferos e aves. Segundo o biólogo responsável pelo registro, a espécie é discreta e costuma evitar o interior de matas densas, preferindo bordas de florestas e áreas de vegetação secundária. O que explica por que ela passou tanto tempo sem aparecer nas armadilhas fotográficas. Esse achado tem um valor ambiental importante para Criciúma. Ele mostra que mesmo em uma região cercada por rodovias, trilhas e expansão urbana, os fragmentos de mata preservados ainda conseguem sustentar espécies raras e sensíveis. Cada área verde protegida funciona como um refúgio para essa fauna, que muitas vezes nem sabemos que está ali. São pequenas escolhas que fazem bem para você e para o meio ambiente, um lugar que é nosso.
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0: Eldorado Mais, feita pra você, reta final da manhã com mais música pra acompanhar você nessa manhã de domingo. Eu sou a Alana Calisto e seguimos juntos.
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0: Eldorado Mais, feita pra você. Último bloco, começando com mais uma sequência especial. Então está no ar o último bloco do Eldorado Mais Weekend deste domingo.
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0: Eldorado Mais, feita para você. Chegamos ao fim dessa manhã de domingo por aqui. Apreciamos muitas músicas de qualidade e não podia ser diferente. Afinal, você está na frequência de Boa Música 89.5 FM. Eu, Alana Calisto, fico por aqui. Muito obrigada pelo seu carinho e pela sua audiência. Eu te encontro novamente amanhã de manhã, a partir das 7 horas. A partir das 14 horas, você fica com Vivian Cipriano. Uma ótima tarde de domingo. Eldorado Mais, feita para você. Tchau, tchau.
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2: Quando você caminha pela praia e encontra uma área coberta por vegetação, talvez esteja olhando para um dos ambientes mais importantes do litoral, a restinga. A restinga é formada por diferentes comunidades vegetais que ocupam áreas arenosas próximas ao mar. Essas plantas precisam sobreviver a condições difíceis, muito sol, vento, sal, pouca disponibilidade de nutrientes e movimentação da areia. Mesmo assim, elas formam ambientes importantes para a biodiversidade. A vegetação ajuda a estabilizar a areia, reduz a erosão causada pelo vento e contribui para a proteção da faixa costeira. Além disso, serve de abrigo e alimento para diversos animais. No litoral sul de Santa Catarina, a restinga faz parte de um conjunto de ambientes protegidos dentro da área de proteção ambiental da Baleia Franca, que também inclui praias, dunas, lagoas, manguezais e outros ecossistemas costeiros. Por isso, aquela vegetação que muitas vezes parece apenas mato, possui uma função ambiental extremamente importante. Retirar a vegetação da restinga, abrir caminhos ou ocupar essas áreas pode acelerar processos erosivos e comprometer um ecossistema inteiro. Então, da próxima vez que estiver na praia, observe melhor. A vegetação que parece simples pode estar realizando um enorme trabalho de proteção da nossa costa. São pequenas escolhas que fazem bem para você e para o meio ambiente, um lugar que é nosso.
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1: Olá, boa tarde. Você está na Playlist Eldorado Mais. Hoje é domingo, dia 27 de setembro. Eu espero que o seu dia tenha começado bem, porque ele vai terminar ainda melhor na minha companhia. Eu sou Vivian Cipriano e fico com você durante toda a tarde. Vamos juntos até as 7 horas da noite. E a partir de agora começa a nossa Playlist Eldorado Mais. Uma hora só de música, com os maiores sucessos nacionais e internacionais para acompanhar o seu domingo.
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3: Pegue sua cobertinha, prepare algumas guloseimas e aninhe-se no sofá, pois a nossa dica de série para maratonar dessa vez é Cangaço Novo. Com sua primeira temporada lançada em 2023 e a segunda agora, em 2026, seu enredo acelerado conta sobre a vida de Ubaldo, um ex-militar que mora em São Paulo e que desvenda suas origens no sertão brasileiro, mais precisamente no Ceará, onde descobre que tem uma herança abastada e 2 irmãs, Dinorá e Dilvânia. Ao confrontar sua própria história, ele percebe que o pai biológico que não conheceu era o famoso e lendário Amaro Vaqueiro, uma espécie de Robin Hood, um justiceiro da região que roubava dos ricos para dar aos pobres. As irmãs tentam manter viva a memória do pai, mas é na chegada de Ubaldo que a população vê esperança de um novo líder, e mesmo contrariado, ele acaba cedendo e entrando para a gangue que assalta bancos, atuando como um cangaceiro da atualidade e levando o legado da família Vaqueiro adiante. Super recomendo assistir a série Cangaço Novo, disponível na Prime Video.
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7: Você já percebeu que depois de uma noite mal dormida fica com mais vontade de comer? Isso não é impressão. O sono influencia diretamente os hormônios que regulam a fome e a saciedade. Quando dormimos pouco e com baixa qualidade, o organismo tende a aumentar a fome e diminuir a sensação de estar satisfeito. Além disso, nosso cérebro passa a buscar alimentos para conseguir energia rápida. Por isso, cuidar do sono também faz parte de uma alimentação mais saudável. Antes de pensar apenas no prato, vale perguntar: como está a qualidade do seu sono?
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0: Seguimos juntos nesta tarde de domingo com música, informação e boa companhia. Eu sou Vivian Cipriano e te acompanho na playlist Eldorado Mais. Uma hora só de música por aqui. Obrigada pela sua sintonia na 89.5 FM.
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0: Uma ótima tarde de domingo para você que nos acompanha na playlist Eldorado Mais. Mais música, mais cultura, mais entretenimento e aquela trilha sonora para deixar o seu domingo ainda melhor. Eu sou Vivian Cipriano e sigo com você até às 7 horas da noite aqui na 89.5 FM.
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1: Ótima tarde de domingo para você que segue com a gente aqui no 89.5. Começa agora o Good Vibes Eldorado Mais. A tarde vai chegando ao fim e a música continua por aqui, preparando a chegada da noite com uma seleção especial para acompanhar o seu domingo. Eu sou o Vivian Cipriano e sigo com você por mais duas horas. Aproveite a nossa companhia aqui no Eldorado Mais, feita para você.
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0: Ótima tarde para você que nos acompanha na 89.5 FM. A gente segue por aqui com mais música no Good Vibes Eldorado Mais. Eu sou o Vivian Cipriano e faço companhia para você neste domingo. Fique com a gente e aproveite a trilha sonora Eldorado Mais, feita para você.
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1: E o nosso domingo chega ao fim por aqui. Obrigada pela companhia durante o Good Vibes Eldorado Mais. Eu espero que você tenha aproveitado essa tarde ao som dos grandes sucessos. E a programação do Eldorado Mais continua, sempre com uma trilha sonora especial para acompanhar os seus momentos. Eu sou o Vivian Cipriano e volto amanhã a partir das 2 horas da tarde. Uma ótima noite de domingo para você e até amanhã. 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
3: Quando pensamos no ciclo da água, imaginamos a chuva caindo do céu, entrando nos rios e chegando ao oceano. Mas dentro de uma floresta, existe um ciclo muito mais complexo acontecendo. Quando a chuva atinge as árvores, parte dela fica temporariamente retida nas folhas e nos galhos. Outra parte chega ao solo, onde pode infiltrar e abastecer os reservatórios subterrâneos. As raízes absorvem uma parcela dessa água e transportam até as folhas. Depois, por meio da transpiração, a água retorna para a atmosfera na forma de vapor. Esse processo, junto à evaporação do solo e da água superficial, é chamado de evapotranspiração. A floresta funciona, portanto, como uma enorme reguladora do ciclo da água. Quando retiramos a vegetação, alteramos a infiltração, aumentamos o escoamento superficial e podemos intensificar processos de erosão e assoreamento. É por isso que preservar uma floresta também significa proteger a água. A floresta não é apenas um conjunto de árvores, ela é uma infraestrutura natural que ajuda a controlar temperatura, umidade, solo e recursos hídricos. Cuidar da vegetação é cuidar do ciclo da água que sustenta a nossa própria vida. São pequenas escolhas que fazem bem para você e para o meio ambiente, um lugar que é nosso.
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2: Você costuma almoçar olhando o celular ou assistindo televisão? Quando dividimos a atenção durante a refeição, nosso cérebro presta menos atenção ao ato de comer. Estudos mostram que isso pode aumentar o consumo de alimentos em até 20%, além de dificultar a percepção da saciedade. Não é porque o alimento mudou, é porque você percebe menos os sinais que o seu corpo envia. Que tal escolher pelo menos uma refeição por dia para comer sem telas? Pode parecer um detalhe, mas essa simples mudança ajuda você a aproveitar mais a comida e perceber melhor quando já está satisfeito.
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1: O Detento é mais um livro de suspense psicológico repleto de reviravoltas, publicado em 2025 pela prestigiada Freida McFadden. Dessa vez, a história aborda a vida de Brooke, uma enfermeira e mãe solteira que consegue emprego em uma prisão de segurança máxima, aonde ninguém mais quer trabalhar. Lá, ela recebe regras claras da diretoria sobre não se envolver com nenhum dos detentos. No entanto, no passado, ela já se envolveu com um deles, Shane, seu ex-namorado de 11 anos atrás. Ele cometeu um crime e foi condenado por assassinato, sendo que ela foi a principal testemunha de acusação contra ele. Apesar dessa ligação importante, ela é mantida no trabalho, pois não há outros enfermeiros candidatos à vaga. A trama discorre num ritmo acelerado, mesclando episódios do presente com a época da juventude deles, desvendando segredos obscuros dos dois. Com reveses eletrizantes, essa é mais uma história com o jeito peculiar da autora de mostrar que nem tudo é o que parece estar diante dos nossos olhos. Super recomendo a leitura do livro O Detento.
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